0: 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chiqui, chi gente que nos sintoniza en el Averé del Triunfo. Un abrazo ahí para toda la familia Gamboa, siempre en la mejor. Tan lindo tú. 9:44, 9:44 en la radiola.
1: HJWK, acompañando a los huilenses.
0: Vamos con algo de vallenato, pongámosle algo suave a esta hora a la gente. Romántico. Moto Ceres y Rafael Ricardo, clásico.
2: Para mi amigo y colega, el doctor Julio Checa de Tancur.
0: Eso lleva por nombre Bendita Duda, clásico vallenato, compa.